0: gente não engana aqui não.
1: Ui, alô, meu prazer.
0: Ui, alô, meu viejo.
1: Com essas cachegues. Vem, já, Luiz. Mas que ganhou? É isso. Isso é ruim. Mas que ganhou no número 1? Me chega a resenhar. Isso é bem. Vem, meu papá. Vem, meu papá. Tome, gás, é ruim.

0: interessa, tio. Se vê se interessa, tio. Balança, balança, balança. Balança, já está. Olá, olá, olá, olá.
1: Contendo, contendo. Chérie. Allons Nord-Est, papa. La tropicana number one. Tuta, tuta, tuta, tuta, tuta, tuta. 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

o que não, meu? Casquete, Mushua, Nayo, Xemi, Levei, Olé, Xemi, Suque! Suque!

0: number one.
1: Oi!
0: Oi! Vem-me!
1: Vou me ajudar você, vou madame danser.
0: Vem-me, oi!
1: Se o papo!
0: Vem-me!

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1: Bom, bom, bom. Pode ocupar pra chegar com essa? Leve